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3: 23 horas e 14 minutos.
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0: 23:34.
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0: 23h42.
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1: 1:06.
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1: 2 horas e 10 minutos.

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1: 8:22.
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2: 9 horas e 12 minutos.

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3: 9:20.
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4: 9 horas e 47 minutos.

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8: 9 horas e 56 minutos.

0: Vocês querem mais, é?
1: Dez horas e seis minutos.

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1: 11 horas e 52 minutos.

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3: Meio-dia e 50 minutos.
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1: 13 horas e 5 minutos.

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0: Que coisa linda, hein?
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6: 14 horas e 31 minutos.
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0: 14:35.
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0: Eu vou ler agora um poema novo de Wally Salomão, que ele chama de Remix Século XX e eu o chamo de Polivox.
1: 15 horas e 35 minutos.

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0: Muchas gracias. Buenas noches.
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Pai nosso que estais no céu, santificado seja o vosso nome. Venha a nós o vosso reino. Seja feita a vossa vontade, assim na terra como no céu. O pão nosso de cada dia nos dai hoje. Perdoai as nossas ofensas, assim como nós perdoamos a quem nos tem ofendido. E não nos deixeis cair em tentação, mas livrai-nos do mal.

Senhora Aparecida, eu renovo neste momento a minha consagração. Eu vos consagro os meus trabalhos, sofrimentos e alegrias, o meu corpo, a minha alma e toda a minha vida. Eu vos consagro a minha família. Ó Senhora Aparecida, livrai-nos de todo o mal, das doenças e do pecado. Abençoai as nossas famílias, nossos doentes, nossos velhinhos e as crianças. Abençoai a Santa Igreja. Abençoai a nossa paróquia e o nosso vigário. Ó Senhora Aparecida, lembrai-vos que sois a padroeira poderosa de nossa pátria. Ó Senhora Aparecida, bendito e sagrado coração, abençoai a nossa nação.

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4: Em São Bernardo do Campo, são 6 horas 5 minutos. 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Hoje é segunda-feira, dia 29 de junho de 2026, programa A Hora do Esporte no ar, e a seleção brasileira está nas oitavas de final da Copa do Mundo. Venceu o Japão por 2-1 e agora aguarda o vencedor de Noruega e Costa do Marfim. Já já vamos falar muito desse jogo. Eu sou o Álvaro Gomes, boa noite, estou aqui nos estúdios da Rádio Paraty FM, acompanhado por eles. Vou começar aqui pelo Felipe Diogo, o homem do ponto de vista. Tudo bem, Felipe?
5: Tudo bem, Álvaro, boa noite, Tonhão, boa noite, José Bonifácio, amigos da Rádio Paraty FM. Bom, os meus destaques vai é para o jogo do Brasil, né? Também acabou ganhando aí no, contra o Japão, mas sinceramente esperava mais. E destaco também aí o nosso time aqui da região, que acabou perdendo mais uma, né? São Bernardo perdeu lá em Criciúma para a equipe do Criciúma.
4: Pois é, hoje nós vamos falar também sobre o São Bernardo Futebol Clube, que com a derrota cai para a quarta colocação na Série B do Campeonato Brasileiro e começa a se afastar um pouco da liderança do torneio. Também por aqui temos Antônio Eustáquio, o nosso Tonhão. Tudo bem, Tonhão?
6: Tudo bem, boa tarde a você, Álvaro, José Felipe Diogo, ouvintes, Zé Bonifácio. Pois é, meu destaque também fica para a seleção brasileira, que venceu, mas não convenceu, o Álvaro.
4: Pois é, foi um jogo duro para a seleção brasileira, iniciou perdendo, virou perdendo, mas na base da empurrância, da bola na área, da cabeçada, da vontade, virou e está nas oitavas. Também conosco o nosso José Bonifácio Boni, o homem da palavra fácil, hoje por telefone. Tudo bem, Boni?
7: Tudo bem, Álvaro Gomes, boa noite Felipe Diogo, Antônio Staque, amigos da Hora do Esporte. Estamos aqui para mais um programa esportivo. Desculpa, mais uma vez estamos aqui, vamos falar muito do esporte, vamos falar também dessa seleção brasileira que mais uma vez nos decepcionou. Bom, a mim nem tanto, porque já estou acostumado e já estou... É uma realidade, né? Para muitas pessoas ainda acham que o futebol brasileiro é o melhor do mundo e as pessoas estão totalmente enganadas, e eu quero que alguém me prove ao contrário. O time que para ganhar da seleção do Japão tem que rezar e fazer muita promessa. Então essa seleção

0: brasileiro que não é mais o mesmo, e as pessoas ainda continuam acreditando que o futebol brasileiro ainda é o melhor do mundo. Longe disso, e só nós brasileiros que temos que se admitir que nós não somos o melhor futebol do mundo. Já veio falando isso há muito tempo. Ufa, conseguimos ganhar do Japão, passar nas oitavas de final. É brincadeira, hein? Um abraço a todos vocês, abraço aos amigos ouvintes da Hora do Esporte. Estamos aqui para fazer o programa hoje falando dessa decepção em termos da parte, né, do resultado. Enfim, o Brasil passou para as oitavas de final, mas jogando aquele futebol que fica longe do futebol brasileiro, que se diz o melhor do mundo. Álvaro Gomes.
1: Pois é, eu concordo em parte com o José Bonifácio, mas felizmente não precisa ser a melhor seleção para vencer a Copa do Mundo. Basta ir vencendo as partidas, e foi isso que a seleção brasileira fez hoje. Derrotou o Japão por 2-1, foi um jogo difícil, sim, um primeiro tempo muito complicado, mas a seleção brasileira venceu, e esse, nesse caso, é o mais importante, né? Passou de fase e tem mais tempo para eventualmente evoluir. Vamos ouvir Carlo Ancelotti falando um pouquinho sobre essa partida? Vamos lá.
2: Bom, a primeira parte era tentar de ter superioridade no meio campo com os quatro e buscar jogo entre linhas e filtrar passe para os delanteros na frente. Não saiu, porque eles estavam muito fechados dentro do campo, e mudamos no intervalo para meter mais cruzamento, para entrar mais. Temos que tirar melhor o corner, porque temos estrutura para golpear e temos que melhorar o tiro.
1: Tá, e esse é o Ancelotti, uma das respostas que ele deu na entrevista coletiva pós-vitória. Eu separei uma outra que daqui a pouco nós vamos ouvir, Tonhão, mas uma das coisas que ele falou foi sobre essa marcação mais meio campo que o Japão fez, especialmente no início do jogo, e eu acho que isso surpreendeu o Ancelotti, né? Porque o Japão, durante a Copa, vinha sendo mais um daqueles times que marca o campo inteiro, que pressiona a saída de bola, e eu acho que ele preparou o Brasil para um jogo como esse. Quando ele viu que o Japão estava marcando lá na metade do campo, toda a estratégia foi por água abaixo e o Brasil sofreu no primeiro tempo, né, Tonhão?
3: Exatamente. Ele até comenta aí superioridade, que ele tentou, fez com que o time entrasse tendo essa superioridade. Foi surpreso pela forte marcação do time do Japão. Agora, isso também tem muito a ver com a péssima qualidade do futebol do Paquetá, futebol do próprio Casemiro, futebol do Danilo. Esses três jogadores hoje foram uma decepção na seleção brasileira. E aí ele fala também, Japão muito fechado. Ele tem o Japão fechado da forma que entrou em campo, Álvaro, mas os dois jogadores do Brasil do ataque que joga aberto, que é o Vini e o Rayan, hoje o Rayan, por exemplo, todas as bolas que ele pegou, tocou para trás. Poucas vezes ele partiu para cima da defesa do Japão, para tentar o drible, abrir a defesa, cruzar para trás, para o Matheus Cunha chegar batendo. Isso não aconteceu nenhuma vez no primeiro tempo. O Vini tentou, até que tentou, mas muito bem marcado. Não deixava um contra um. Quando o Vini pegava na bola, tinha dois, três ali para combatê-lo. Isso dificultou bastante para a seleção brasileira. Se não bastasse isso, aquele gol do Japão, por exemplo. Houve duas falhas. A primeira foi o Danilo, né, que entregou a bola de mão beijada para o ataque, para o meio campo do Japão criar a jogada que saiu o gol. O outro chute de um goleiro como o Alisson, não pode levar um gol daquele, cara. Eu acho que ele falhou e caiu atrasado. Porque a bola até que não foi muito forte, né? Uma bola rasteira, ele caiu atrasado, mas um bom goleiro tirava aquela bola. Então eu acho que falhou o Danilo, a primeira falha, que foi a maior, e também o Alisson, que dava para defender aquela bola. E aí, fomos correr atrás do prejuízo, achamos o primeiro gol. Até no primeiro momento eu pensei que o Casemiro estava impedido, mas depois deu para ver que não estava.
1: Por, né? Pouco, né? Não estava.
3: É, exato. E no finzinho lá saiu aquele gol dos 2-1, que deu, nos deu o direito de passar para a próxima fase. Eu acho que o Brasil chega até a semifinal. Mas aquela evolução que eu achava que tinha tido no jogo passado, hoje não aconteceu. Então o time precisa dar mais. O time precisa crescer. O time precisa melhorar. A rapidez, por exemplo, do toque de bola, fica ali tocando para trás e dá muita cancha para o adversário organizar sua marcação. Tá? Eu venceu, mas não me convenceu.
1: Boni, você também não ficou convencido, até foi seu destaque no início do programa. O Tonhão destacou a falha do Danilo e até uma possível falha do Alisson. E teve também o Casemiro, que acompanhou o atacante japonês, mas não podia, por exemplo, fazer a falta, porque ele já tinha amarelo, tinha entrado lentamente numa outra jogada e recebeu o cartão. O Casemiro eventualmente se tornou, na história do jogo, um herói por ter feito o gol do empate, mas não fosse alguém da confiança do Ancelotti, talvez saísse na virada do primeiro para o segundo tempo, né, Boni?
0: Com certeza, Álvaro, Antônio Eustáquio, Felipe Diogo e amigo da Aula do Esporte, esses são jogadores que vai morrer abraçado o Antenoli.
1: Ancelotti,
0: desculpa. Ele vai morrer abraçado com esses jogadores. Eu não sei por que toda a Copa do Mundo, os treinadores, esse é o primeiro estrangeiro no Brasil, né? Mas os demais, que foi sempre brasileiros, morrem abraçado com eles. Eu não sei qual é o mistério que esses jogadores têm com o treinador Carlos Antenoli. Para poder conseguir jogar com esses jogadores que não têm a mínima habilidade, eu digo assim, física, mais o Casemiro no meio de campo, ele teve uma bola que ele entregou com o ataque do Japão e ele continua sendo o jogador de confiança, quer dizer, o jogador de confiança que faz o treinador morrer com ele. Imagina se o treinador Carlos Antenoli tivesse, não fosse brasileiro, como ele estava sendo malhado que nem um Judas pela torcida brasileira. E eu até agora não vi tanta manifestação assim através do treinador, em cima do treinador, pelo trabalho ruim taticamente que ele tem apresentado na seleção brasileira. Treinador de Champions League é uma coisa, seleção brasileira é outra coisa, seleção do mundo é outra coisa, entendeu? O Brasil, se você analisar bem, o meio de campo do Brasil não existe. Não tem criação, não tem combate, não tem cabeça de área, não tem aquela segurança de um Zito, de um Dunga, de um jogador de um Falcão, de um jogador, sabe, que pessoas que possam manter o meio de campo sólido para poder auxiliar o ataque e fazer com que o ataque desenvolva a sua credibilidade, a sua criatividade, que é de atacar. O Brasil não tem isso. O goleiro do Brasil tomou um gol que, se esse goleiro aí, o Alisson, foi considerado o melhor do mundo, nossa, ele tomou um gol de fora da área, bola rolando na grama, e ele pula atrasado, parecendo goleiro veterano, que já está com a barriga maior do que barril de chope, e que vai na bola. Sabe aquele jogo de veterano? O gol que o Brasil tomou hoje é aquele gol do goleiro veterano que vão num churrasco de final de ano, que não tem mais habilidade para ir na bola, e foi o que o goleiro do Brasil apresentou hoje. Me fala qual a defesa que ele fez no Brasil. Então, um goleiro totalmente fora de conexão de ser um titular da seleção brasileira. Então, quer dizer, eu, na minha opinião, eu acho que se o Brasil chegar a disputar uma final da Copa do Mundo hoje, com esse goleiro, com esse meio campo que o Brasil tem, é a demonstração que nós estamos zero em chance de ser campeão do mundo com o time, com o futebol que o Brasil está apresentando. Demais, Olha, sei não, viu? A nossa esperança é muito pouca. Adianta passar para as oitavas de final jogando um futebol desse jeito? O Brasil não apresentou nada para estar nas oitavas de final da Copa do Mundo, viu, meu caro amigo Álvaro Gomes, Felipe Diogo e amigos Antônio Stassi, da obra do esporte. Esse foi meu pensamento que eu fiquei da Copa do Mundo. Bom, também para mim não é nenhuma novidade. Eu estou sempre falando que o Brasil, as pessoas ainda acreditam que o Brasil ainda é o melhor time do mundo. Para com isso. Todo o país, o mundo evoluiu no futebol. Nós estamos aí, nós somos um Juventus melhorado do Campeonato Paulista.
1: Ô Felipe Diogo, a questão dessa partida, de fato, o Tonhão tocou num ponto. O Brasil foi evoluindo do primeiro para o segundo, evoluiu um pouquinho, do segundo jogo para o terceiro, evoluiu mais um pouco, e nesse jogo não foi, não teve essa evolução, né, esse passo a mais, no sentido de um time mais organizado. Agora, essa vitória dá mais tempo ao Ancelotti. Ele que teve pouco tempo para treinar a seleção brasileira, foi o 16º jogo sob o comando dele, mas foi apenas a primeira vez que ele conseguiu repetir a escalação do time. Me parece que pelo menos com mais tempo dá para ter um pouco mais de esperança nesse trabalho.
4: Dá mais tempo, ele vai saber o adversário dele com mais tempo também para se focar, para colocar o time, vai saber amanhã, né, o adversário entre Noruega e Costa do Marfim. Então vai ter aí um tempo bom para ele colocar os jogadores, treinar da forma que ele quer. Realmente foi assim, a única vez aí que ele conseguiu repetir o time. Agora, o Brasil teve esses, no primeiro tempo principalmente, achei que foi muito falho. Casimiro podia ter rendido mais, né? Próprio Danilo, enfim, jogadores aí que ficaram muito abaixo. Vini Júnior, em compensação, quase faz um golaço no segundo tempo, né? Um jogador aí que um dos poucos aí que se destacaram. Mas o Brasil, assim, independente do Brasil não ter feito uma boa partida, mas a seleção japonesa, por exemplo, vem melhorando tempo a tempo também, ano a ano, as suas participações em Copas também, né? Então, acho que as outras seleções vêm evoluindo.
1: Só uma coisa, Tonhão, acabou o primeiro tempo entre a Alemanha e Paraguai. Paraguai vencendo por 1-0, hein? Gol de Júlio Enciso aos 41 do primeiro tempo. Por enquanto, Paraguai derrotando a Alemanha. Pois não, Tonhão?
3: Quem diria, né, Álvaro? Mas eu vi que a Alemanha não vem com uma boa seleção. Teve dificuldade. Você pode ver com os placares da Alemanha bem pequeno. Eu discordo do Boni quando ele fala do mister, né, do Ancelotti. Eu acho que o ponto mais forte da nossa seleção é o Ancelotti. Para mim, ele continua sendo um baita de um técnico, sabe o que faz, faz a leitura do jogo correto, e eu acho que o Brasil acertou trazendo ele. E se a gente vai chegar até a semifinal, que eu acho que chega, graças a ele, porque com aquele jogador da forma que está, que o rendimento deles, porque esquema de jogo, trabalho, o Ancelotti tem esse cara e sabe trabalhar. E o bom dele é que ele tem os jogadores na mão, né? Sempre teve por onde ele passou. E isso é muito importante, é o ponto fundamental do treinador. E ele tem isso.

0: menos resultados positivos. Eu acho que o ponto mais forte da nossa seleção é o treinador.
1: Essa questão do Ancelotti, eu até acho ele realmente um grande treinador, mas um ponto eu concordo um pouco com o Boni. Eu acho que ele estranhou um pouco estar na seleção, com todo mundo meio que cobrando tempo curto para trabalhar. Eu acho que isso ele estranhou um pouco.
2: É, são cenários completamente diferentes e o Ancelotti também está se adaptando ao trabalho, né? Uma coisa é você treinar um clube que você treina os jogadores durante o ano todo, você meio que vai organizando o time com várias peças, qualquer coisa você vai lá, troca durante a Copa do Mundo, são aqueles 26, você tem um plano inicial e aí você tem que meio que sambar ali, dançar de acordo com a música. É, e a gente vai ver na próxima rodada se isso vai acontecer, mas a gente tem mais uma fala do Mister, vamos ouvi-lo.
3: Eu acho que até agora este jogo era o jogo mais completo. Tivemos mais problema na primeira parte, a buscar oportunidades, porque o Japão estava muito bem fechado atrás. Buscamos soluções na segunda parte, ponendo mais cruzamento e mais presença na área. Então, eu acho que é uma evolução, porque se não tivermos problema a buscar espaço, a buscar espaço em nosso jogo, aqui tivemos o problema e lo solucionamos muito bem na segunda parte.
2: Esse aí é o Ancelotti, para ele houve sim uma evolução no time, Boni. Eu acho que no segundo tempo ele meio que apostou na fragilidade do Japão, que era notoriamente um time que tinha problemas com a bola aérea, e ele apelou, foi aquela estratégia meio do futebol à brasileira. Se o time é ruim no cabeceio, vamos jogar bola na área para ver o que acontece. Ele passou na base da pressão.
0: Ele fala até dos corner, que é o escanteio. Exatamente. Que o Brasil bateu muito mal hoje, não acertou um.
2: Exatamente, ele viu que o plano não estava dando certo e meio que apelou para essa estratégia. É claro, para mim ainda é pobre o Brasil não conseguir furar uma defesa e ter que recorrer à bola na área, mas Copa do Mundo também tem um pouco disso, né? Ainda mais na fase eliminatória, Boni.
4: Pois é, Álvaro Gomes, Felipe Diogo e Antônio Sáquio, amigo da Hora do Esporte. O que eu me referi ao Carlos Ancelotti, eu quero dizer o seguinte, talvez eu fui mal interpretado. Não quero dizer que o treinador é ruim, é que nossos jogadores, nenhum treinador vai ensinar eles a jogar futebol mais do que isso que eles estão jogando. São jogadores limitados, jogadores que não poderiam estar na seleção brasileira porque não tem outro. Se nós somos os melhores jogadores que nós temos no Brasil, com essa seleção que está aí, está mais uma prova do que eu venho falando há muito tempo. Esses jogadores estão desde a outra Copa do Mundo, alguma mudança poucas. O treinador não é culpado. Esses jogadores não vão conseguir jogar mais o futebol do que eles jogam. Eles são esses aí, não adianta. Esses jogadores que nós somos limitados na seleção brasileira. Nós não temos mais jogadores diferenciados. Jogadores que o futebol que esses jogadores estão jogando é com o Ancelotti, é com outro treinador. Qualquer um que estivesse lá estava fazendo a mesma coisa. São jogadores limitados, jogadores que, se esses jogadores são os melhores que nós temos no Brasil, é a prova que nós não evoluímos no futebol. Hoje nós temos um jogador de diferença no mundo todo, no Brasil todo, que é o Neymar, que não se pode falar dele, porque ele não está em condições de disputar a Copa do Mundo. Está aí a prova que nem chegou a entrar. Então, quer dizer, esse é o nosso futebol. E as pessoas, o torcedor às vezes fica achando que nós ainda somos os melhores do mundo. Imagina, suando, pedindo, orando e fazendo promessa para Nossa Senhora Aparecida para conseguir ganhar do Japão de 1 a 0, de 2 a 1. Olha, se você olhar o sistema tático do treinador, não é que está errado, é que o nível dos jogadores brasileiros é isso que eles estão apresentando até agora. O ano que vem, se o Ancelotti continuar, que vai continuar, que já renovou o contrato com a CBF até 2030, em 2030 nós vamos estar jogando com esses jogadores e alguns outros que vão mudar. Mas o futebol brasileiro é isso, não tem mais isso. Jogadores não tem mais o que apresentar. É só

0: esse futebol. Entra o treinador e sai o treinador, e os jogadores são os mesmos. Esses são os melhores que nós temos. A safra do nosso futebol brasileiro é isso. Não tem jeito mais, não tem outros jogadores.
1: Bom, agora são 6h28, a gente vai fazer uma pausa aqui no programa para os nossos apoios culturais. Na volta, vamos falar um pouquinho do São Bernardo Futebol Clube e vamos voltar a essa partida entre Brasil e Japão. Vamos falar mais de Copa do Mundo também.
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2: 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Agora são 6h32, programa A Hora do Esporte de volta. Eu sou Álvaro Gomes, estou aqui nos estúdios da Paraty com Felipe Diogo, com Antônio Eustáquio e por telefone o nosso José Bonifácio também. Vamos dar uma pausa rápida na Copa do Mundo, falar um pouquinho do São Bernardo Futebol Clube. Como destacou o Felipe Diogo no início do programa, o São Bernardo Futebol Clube foi derrotado pelo Criciúma por 1-0, o jogo acontecendo lá em Santa Catarina, né? E com essa derrota, o São Bernardo caiu para a quarta colocação na Série B do Campeonato Brasileiro, Série B liderada pelo Vila Nova, que também perdeu nesta rodada. O Novo Horizontino venceu por 2-1 e ultrapassou o São Bernardo, assim como o Criciúma. São Bernardo Futebol Clube, que também vê outros adversários se aproximarem. O Juventude tem os mesmos 25 pontos, é o quinto colocado. O Operário tem 25, é o sexto. O Fortaleza com 25 é o sétimo. O Sport com 25 é o oitavo. O São Bernardo Futebol Clube, na próxima rodada, enfrenta a equipe do Vila Nova fora de casa, um jogo dificílimo. E caso perca essa partida, Felipe, pode até sair da zona dos times que brigam ali pelo acesso.
3: Ah, sim, o São Bernardo se complica, perdeu duas partidas seguidas, né, para o Juventude e agora para o Criciúma, e agora precisa buscar a reabilitação contra o Vila Nova, porque realmente se perder tem muitos times aí que podem ultrapassar o São Bernardo. O São Bernardo ficando aí numa situação difícil no campeonato, difícil que eu digo em matéria de pensar em um possível acesso. Né, no campeonato começou muito bem, aos poucos foi decaindo a equipe do Tigre, perdendo pontos, principalmente nos seus domínios. Essa partida aí foi fora, mas outras que o São Bernardo perdeu aqui no 1º de maio, que dificulta um pouco agora para a equipe aí do São Bernardo. Esperamos aí que o São Bernardo consiga essa reabilitação contra o Vila Nova, que inclusive perdeu a partida anterior.
2: É claro que é um pouco cruel pensar dessa forma, Tonhão, mas agora nesses confrontos mais diretos vai ficando a impressão que o campeonato do São Bernardo é muito mais um de permanência na Série B do que um de tentativa de acesso. Espero queimar minha língua na próxima rodada, mas vai dando essa impressão.
4: Então, Álvaro, São Bernardo Futebol Clube na Série B do Brasileiro, que vinha fazendo uma bela campanha nos primeiros lugares, parece que a coisa está despencando. Semana passada, o técnico falou, Ricardo Capadócio, como é que é?
2: Catalá.
4: Catalá, é. Ricardo Catalá falou sobre a equipe, algumas coisas que ele treinou, que o time está bom, que os jogadores são receptivos às suas mudanças, às suas alternâncias. Mas, cara, um time para fazer uma boa competição e para sonhar com o título, precisa pelo menos vencer as partidas dentro de casa. Não é o que está acontecendo ultimamente com o São Bernardo, né? Perdeu para o Juventude aqui, agora perde fora, porque pontos em casa são fundamentais para você fazer uma boa campanha, principalmente num campeonato concorrido, competitivo, como a Série B do Brasileiro, onde tem times tradicionais, bastante times tradicionais, que todos estão bem montados e querem voltar para a elite do futebol. Então, parece que aquilo que o Catalá falou a semana passada, os jogadores não estão assimilando. E isso é ruim, porque a gente vê aí, parece que, esperamos que não, que o time aí vai ter uma queda constante, aí pode ser, talvez até, depois, como você falou, lutar para não cair da Série B, né? Por isso precisa pontuar. Ainda tá não está nem na metade do campeonato. Já perdeu 6 pontos agora em 2 semanas, em 2 rodadas. Então fica difícil. Precisa ver o que está acontecendo. O Catalá precisa, sei lá, Não sei também em termos de contratação, se ainda pode contratar, se o clube pensa em contratar, ou se simplesmente vai competir só para manter na Série B. Então, a gente esperar um pouco mais aí para a gente ver o desenrolar das coisas e ver se o time realmente quer se ganhar, passar para a elite do futebol paulista, se vai lutar para o futebol brasileiro, se vai lutar para isso ou se vai simplesmente competir para continuar na Série B.
2: Ô Boni, é uma sequência bem ruim assim do São Bernardo nos últimos 5 jogos. 2 empates, 2 derrotas e apenas 1 vitória.
0: Pois é, Álvaro Gomes, Antônio Stark, Felipe Diogo e amigo da Alva do Esporte. Eu assisti esse jogo ontem à tarde. O time do São Bernardo Futebol Clube, pelo futebol que eu assisti ontem, ele não poderia estar em outra posição. Caiu para a quarta posição no campeonato por culpa do péssimo futebol que jogou e vem jogando. O jogo perdeu de 1 a 0, poderia ter sido mais. Eu contei, o São Bernardo teve oportunidade, chutou 10 bolas no gol. A bola mais próxima, que principalmente nos primeiros 5 chutes que o São Bernardo Futebol Clube teve a oportunidade de chutar, de finalizar pro gol, a bola mais perto que passou da área do gol, questão de 10 metros, 15 metros, tanto por cima como aos lados do goleiro do Criciúma. O time de São Bernardo jogou muito mal. Jogadores de São Bernardo muito mal. Jogadores, não sei se toda a partida joga dessa forma, porque eu não tenho acompanhado. Ontem que eu tive a oportunidade de assistir o jogo na televisão. Olha, sinceramente, é desanimador. Se o torcedor do São Bernardo, se depender do futebol que o São Bernardo jogou ontem contra o Criciúma, para poder conseguir chegar, quem sabe, uma classificação aí para disputar o título, está muito longe. Futebol muito ruim, se apresentou muito, muito ruim. Um gramado maravilhoso onde o São Bernardo jogou, lá na cidade lá em Santa Catarina. Um gramado maravilhoso, não pode reclamar do gramado. O São Bernardo que jogadores assim com nível técnico muito, muito reduzido, jogadores com a qualificação muito ruim. O volante, aquele volante Foguinho lá, o volante é muito ruim, sabe? O goleiro do São Bernardo tem horas que não inspira muita confiança, o Alex Alves lá. Olha, sinceramente, eu fiquei desanimado. Fazia tempo que eu não via o São Bernardo jogando na televisão. A partida de ontem me deixou assim, o São Bernardo, me deixou muito desanimado de ver o São Bernardo ter uma chance de, quem sabe, de conquistar o título para chegar à Série A do Campeonato Brasileiro. Muito ruim o jogo. E o Criciúma poderia ter ganhado de muito mais, porque o São Bernardo não fez nada para não merecer, além da derrota por 1-0 diante do Criciúma de Santa Catarina.
2: Só para trazer a classificação de momento da Série B do Brasileirão, é o seguinte: Vila Nova lidera com 28 pontos, na sequência Novo Horizontino 27, Criciúma 27, São Bernardo 25, Juventude 25, Operário 25, esses são os 6 primeiros. Na sequência, Fortaleza e Sport também com 25 pontos, o Atlético tem 22 e o Goiás 21, fechando os 10 primeiros. Na segunda metade da tabela, Atlético Goianiense com 21, Náutico 20, Cuiabá 20, o Ceará tem 17, Botafogo de Ribeirão Preto 16, CRB 16 e na zona de rebaixamento, o 17º colocado é o Londrina com 15, Avaí tem 13, Ponte Preta 8 e o América Mineiro é o Lanterna com 6 pontos. Ainda tem um jogo para acontecer nesta, que é a 15ª rodada. O Botafogo de Ribeirão Preto enfrenta a equipe do CRB. Os dois times estão ali imediatamente acima da zona de rebaixamento com 16 pontos. O vencedor foge um pouquinho dessa situação. Para atualizar a Copa do Mundo, voltamos para o segundo tempo, Alemanha e Paraguai. O Paraguai está vencendo a Alemanha por 1-0, gol de Júlio Enciso. Ontem nós tivemos a classificação do Canadá para as oitavas de final da Copa do Mundo. O Tonhão venceu a equipe da África do Sul por 1-0 com gol também no final. As duas classificações até agora com gols já nos acréscimos do segundo tempo.
4: Eu assisti o jogo do Canadá com a África do Sul, que jogasse de bola, viu, Alva? Nossa, foi pau a pau do princípio ao fim, dois times buscando o tempo todo a vitória. Nada de futebol lento, futebol corrido, futebol jogado, disputado. E lá no final, lá nos acréscimos, o Canadá acabou se classificando com o Stark, que é o melhor meu xará, né? É um dos melhores jogadores deles, e merecidamente. Agora, também acho que não vai longe não, viu? Porque a chave que eles pegaram não é tão fácil não. Mas valeu a pena, foi um belo de um jogo, do princípio ao fim, um jogaço de futebol. Muito disputado a partida de ontem entre Canadá e África do Sul. E foi um belo de um jogo, gostei muito da atuação das duas equipes.
2: Boni, não sei se você acompanhou a partida, o Canadá se tornou o primeiro time sede de uma Copa do Mundo a jogar fora

0: grupo foi jogar nos Estados Unidos, não continuou no Canadá. E essa é a Copa de 48 seleções, né? A África do Sul, que me decepcionou na primeira fase, de fato, jogou muito melhor nesse jogo contra o Canadá, mas acabou sendo derrotada lá no finalzinho, Boni.
1: Eu ouvi pelo rádio esse jogo, né? É um jogo que, vamos dizer assim, por exemplo, o Canadá não tem tanta tradição no futebol, né? Então eu acho que o Osaki, né, que fez o gol, foi um jogo, vamos dizer assim, um feijão com arroz, mas em nível de Copa do Mundo, também muito fraco, mas não deixa de ser um resultado interessante. Eu acho que o Canadá, por exemplo, eu acho que não tem nenhuma chance de chegar ao final de Copa do Mundo, mas para você ver o futebol mundial de uma maneira geral, como está o futebol, quer dizer, os times evoluem, países que não tinham nenhuma tradição no futebol, está aí também evoluindo um pouco no futebol, que para nosso desgosto o Brasil parece que não evoluiu com tanto poder que tem na camisa, com tanta glória que já conquistou. Mas foi um jogo razoável, foi um jogo de Copa do Mundo, um jogo razoável, nada mais do que isso.
0: Ô Felipe Diogo, antes da gente voltar a falar da seleção brasileira, hoje à noite nós teremos o confronto entre Holanda e Marrocos, está prometendo ser um grande jogo. A Holanda entra com algum favoritismo por conta da história, mas Marrocos, que passou na segunda posição no grupo do Brasil, ainda está invicto no campeonato e chegou às semifinais na Copa passada, tem tudo para ser um grande jogo.
2: A expectativa de um grande jogo aí entre essas duas seleções que podem render muito a Holanda, com bons jogadores, né? Expectativa aí, quem sabe, o Memphis aí fazer um gol. Marrocos também com bons jogadores, já demonstrou isso nas outras Copas também. E daí saiu o adversário do Canadá, realmente, uma próxima fase difícil aí pro Canadá. Mas fiquei feliz de ver a classificação de ontem.
0: Agora, Tonhão, voltando à seleção brasileira, né? A gente falou bastante desse jogo, da vitória sobre o Japão, e já fica uma projeção do que o Brasil pode fazer na próxima partida. Enfrenta o vencedor de Costa do Marfim e Noruega. Essa partida acontece amanhã, às 2 da tarde. A Noruega tem aquele fenômeno do futebol, né? O Haaland como centroavante, é um jogador que todo mundo tem que prestar atenção. E a Costa do Marfim, um time organizado, bastante físico, sabe o que faz, também se defende muito bem, mostrou isso na primeira fase. Agora a gente fica nessa expectativa de algumas mudanças, né? Provavelmente Paquetá não vai poder jogar a próxima partida, sentiu uma lesão hoje no jogo contra o Japão, se torna imediatamente dúvida para o próximo jogo. E se enfrentar um time fechado, pode ser que a Costa do Marfim jogue assim, a seleção brasileira vai ter que mudar a sua estratégia. Ficou meio manjado o jogo, principalmente no primeiro tempo contra o Japão.
3: Então, Mauro, eu acho o seguinte, da forma que está jogando a seleção brasileira, de acordo com os adversários que eu vi jogar, eu prefiro ficar com a Costa do Marfim para jogar contra o Brasil. Eu acho que é uma seleção mais, tem menos detalhes que pode fazer a diferença do que a Noruega, né? Noruega com aquele centroavante alto, aquele jogador alto demais. A média de altura do time da Noruega acho que acima de 1,75 m. E aí dificulta muito na bola alta, por exemplo, se precisar utilizar o time brasileiro, já não vai poder utilizar a bola alta, porque eles são altos e ganham todas. É um centroavante perigoso, fica lá dentro, qualquer escanteio, qualquer bola parada é risco de gol. Então eu prefiro que pegue a Costa do Marfim, que é mais ou menos, uma boa seleção, uma seleção que tem um futebol corrido, toque de bola rápido, mas cai mais na graça do nosso futebol. Eu acho que está mais ou menos mais convincente para nós pegar a Costa do Marfim do que a Noruega. E eu torço para que isso aconteça, vamos ver. Mas eu prefiro a Costa do Marfim. Eu acho que até lá também dá tempo para o Ancelotti corrigir mais alguns erros que ele viu nessa partida, porque com aquelas seleções anteriores,

0: exceto o Marrocos. São seleções que tinham menos futebol do que o Brasil, dava para ver, não eram grandes seleções. Contra o Japão já é diferente, é uma seleção completa, uma seleção que corre bastante, marca forte, que tem, sai forte no contra-ataque. Então, com esse jogo de hoje, deu para ele ver algumas falhas que precisam ser corrigidas na seleção brasileira e ir contra o próximo adversário e fazer um bom placar. Eu acho que isso deve acontecer.
1: Felipe Diogo tem essa expectativa de quem pode jogar no lugar do Paquetá. E tem a questão do cartão amarelo, né? Tanto Danilo como Casemiro receberam cartões amarelos nessa partida, já ficam pendurados aí, não podem sofrer cartão amarelo nas oitavas de final, porque perderiam uma eventual quartas de final. A seleção brasileira tem ainda coisas a serem corrigidas para essa próxima partida.
2: Tem algumas coisas, a questão aí do Paquetá, se realmente ele não puder jogar. Aliás, essa questão do Casemiro, de cartões, né, ele chegou a tomar um cartão também na primeira fase, né, depois zerou aí os cartões, e agora, de novo, um jogador que tem que tomar bastante cuidado em relação a essa questão disciplinar, né, um jogador que sempre aí está recebendo cartões.
0: Para mim, os três jogadores, qualquer um que sair, não faz falta. Tanto o Casemiro como o Paquetá, que acho que não deve voltar mais, e o Danilo, são os dois jogadores que têm substituto à altura, que vão jogar melhor que eles. Apesar de nós não termos lateral, mas pode improvisar, que eu acho que vai jogar mais do que o Danilo, porque o Danilo vem falhando. Paquetá não está, desde o primeiro jogo não mostrou porque foi convocado, ainda entrou em campo. O Casemiro, nós já sabemos que ele tem um substituto muito bom, melhor que ele, na minha opinião, o Fernandinho é melhor que ele.
1: O Fabinho,
0: Fabinho para mim é melhor do que ele. Então, nessas questões, eu acho que o Brasil não precisa preocupar.
1: Tem essa questão do Casemiro, o Boni, e me parece que não é algo disciplinar, na verdade. O Casemiro nunca foi um jogador de bater em todo mundo. Em algum momento no Real Madrid ele era um pouquinho, mas eu acho que a questão do Casemiro maior é física. Ele não tá conseguindo acompanhar os jogadores dessa Copa do Mundo, que são muito rápidos. E o meio de campo do Brasil ainda não tá muito protegido, e isso tá desfavorecendo o futebol dele.
3: Você falou a coisa certa. Eu ia falar a respeito disso. Não é que ele é um jogador violento, é que ele não tem mais condições físicas de acompanhar a jogada, e ele acaba, para tentar impedir, acaba fazendo falta. Na minha opinião, eles devem ficar fora, os dois ficar fora, para poder não queimar já uma substituição, porque provavelmente se eles entrarem em campo, logo eles vão receber o segundo amarelo e vão ser expulsos. Então, acho que o treinador tem que ter consciência disso, desse risco que ele corre já de começar o jogo com a substituição já praticamente suspeita, né? E a qualquer momento ele pode ficar com um jogador a menos. Então eu acho que ele vai ter que arrumar um outro esquema tático, ver quem pode fazer essas duas posições. O Antônio sabe que isso é uma coisa correta. O Paquetá não faz falta de jeito nenhum. É o próprio Danilo, pelo futebol que vem jogando, pelas condições físicas dele, quer dizer, dá para improvisar com tranquilidade. E você falou do jogo de amanhã, não é amanhã, o jogo contra o Canadá, não, né?
1: Não, amanhã a gente tem Costa do Marfim e Noruega, que é o jogo dos times que vão enfrentar o Brasil na próxima rodada, né? O vencedor enfrenta o Brasil.
3: Exatamente, e outra coisa, torcer para que o Brasil não pega o Costa do Marfim, porque é um jogo, um time que tem mais africano, pessoas com físico diferente do futebol brasileiro, e o meio campo do Brasil não vai conseguir sustentar esse meio campo da Costa do Marfim. Eu acho que o Venezuela tem um perigo, que é a questão aérea, jogadores altos, como o Antônio Sacco mesmo já disse.
1: Noruega, né?
3: Noruega, desculpa. Mas a questão física, a Costa do Marfim corre muito mais. Costa do Marfim, Senegal, esses times aí que eu estive observando, são jogadores que o Brasil não tem condições de acompanhar na parte física. A gente vê aí que há uma deficiência do Brasil no momento

0: meio de campo principalmente, é acompanhar esses times aí, porque esses times correm muito. A gente viu hoje o Japão, por exemplo, que deu suadouro no Brasil, questão física, questão do toque de bola, rapidez, e o nosso volante como o Casemiro, que não tem condições de fazer isso mais. Então seria uma perca para o futebol brasileiro, já queimar praticamente uma substituição.
1: É, o Tonhão aqui lembrou, né? O jogo de oitavas de final da seleção brasileira acontece no domingo, e aí sim contra a Costa do Marfim ou Noruega. A Alemanha empatou o jogo com o Paraguai aos 8 do segundo tempo, gol de Havertz. Tá 1-1 o jogo lá entre Alemanha e Paraguai. Fui procurar o estádio aqui, não achei, daqui a pouco eu trago. Felipe Diogo, só para falar novamente da seleção brasileira, além do Casemiro e do Paquetá, que podem ser aí jogadores trocados. Não acho que o Casemiro será trocado, mas pelo menos é um pedido que eu tenho. Agora, no ataque da seleção brasileira, hoje não deu tão certo, né? E a entrada do Endrick que fez diferença. Fica aí mais uma dica para o Ancelotti. Pode ser que a gente veja mudanças na parte da frente do time.
2: Esse é um jogador que eu gostaria de ver ele desde o início. O Endrick é um jogador diferenciado, já provou isso. E é um jogador que eu gostaria de ver desde o início.
1: O que você acha, Tonhão? Será que Endrick pode ter chance? Hoje, quando entrou, fez um barulhinho ali também.
3: Você viu o carinho do Ancelotti com ele antes de entrar? Então eu acho que ele já está caindo na simpatia do Ancelotti. Eu acho que ele pode talvez iniciar a partida. Tenho certeza, ainda é uma incógnita, mas eu acho que ele pode iniciar, que ele devia iniciar a partida, mas não sabemos se o técnico tem o mesmo pensamento que nós, né? Se ele entrar, vai ser bom demais se entrar jogando.
1: Só para trazer informação, né? A Alemanha e Paraguai estão jogando no Gillette Stadium, lá em Foxborough, no Massachusetts, dos Estados Unidos. Ô, Boni, a gente vai fechando essa edição do programa, mas só queria a sua opinião. Você acha que pode ter alguma mudança no ataque da seleção brasileira?
0: Sim, eu gostaria muito de ver o Endrick entrando no começo, já no começo do jogo, mas eu acredito que não vai acontecer ainda nesse jogo. Mas a questão do... Você falou do... O Tonhão falou do Fabinho. O Casemiro, por exemplo, é uma posição que não tem nenhuma dúvida. O Fabinho entrará no meio de campo do Brasil, e que tenho certeza que vai ser muito mais produtivo para o time, para o esquema tático, do que o próprio Casemiro, até por causa dessa questão do cartão amarelo. Vamos torcer para que o Ancelotti possa, quem sabe, sonhar em colocar o Endrick no começo do jogo, ou pelo menos no começo da partida, no segundo tempo já começar a voltar com ele. Mas a gente viu que hoje, com a entrada dele, ele já deu outra qualidade, sabe? Eu acredito muito nesse jogador. É um jogador jovem, com muita habilidade, inteligente, é um jogador que joga pro time. Eu acredito que seria ótimo se nós vissemos ele jogando desde o início do jogo, mas vai ser muito difícil, pelo menos nessa partida ainda agora. Acredito que ele ainda não vai entrar no primeiro tempo, não.
1: Valeu, Boni!
0: Valeu, Alvo, valeu, Felipe Diogo, Antônio Saque, amigo da Hora do Esporte, e até sexta, se Deus quiser.
1: Lembrando que na quarta-feira estaremos aqui, hein? Vou cobrar o Boni para que ele esteja aqui com a gente na quarta-feira. A gente vai falar de tudo que está rolando na Copa do Mundo. A Copa do Mundo, evidentemente, não é só Brasil. E você já percebeu aqui no programa Hora do Esporte, a gente fala de tudo. Valeu, Felipe Diogo.
2: Valeu, Álvaro. Obrigado, Álvaro, Boni, Tonhão. Um abraço a todos e até a quarta.
1: E valeu, Tonhão. Quarta-feira tá por aqui, né?
3: Falou. Boa noite, Álvaro, ouvintes. Até quarta-feira, se Deus quiser. Um abraço a todos.
1: Um abraço para todo mundo que acompanhou mais essa edição do programa A Hora do Esporte. A gente agradece demais. Hoje o programa, você percebeu, foi bastante crítico à seleção brasileira, mas o fato é, o Brasil está nas oitavas de final da Copa do Mundo, vai pelo menos fazer mais uma partida nessa Copa. Será contra a Costa do Marfim? Contra a Noruega? Saberemos o adversário a partir de amanhã, quando um desses dois passar também as oitavas. E na quarta-feira, a gente já sabendo o adversário da seleção brasileira, a gente faz aqui uma análise um pouco mais aprofundada do que pode acontecer no jogo de domingo. E vamos, claro, falando de todas as outras seleções que disputam até aqui esta Copa do Mundo. Mais uma vez, agradeço a todo mundo que acompanhou o Jogo do Brasil e depois sintonizou aqui nos 87,5 MHz da Rádio Paraty para fazer o pós-jogo conosco. Na quarta-feira estaremos aqui mais uma vez. Aquele abraço, beijo nas crianças, valeu demais, tchau, tchau e até quarta.

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0: sobre restituição do imposto de renda.
1: Amanhã será pago o segundo lote a mais de 9 milhões e 500 mil contribuintes.
0: É o maior número de pessoas já beneficiadas de uma só vez.
1: Hoje, na apresentação da Voz do Brasil, eu, Mariana Jungmann e Luciano Seixas.
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1: Trabalhadores informais que têm dívidas, mas que estão com os pagamentos em dia ou com, no máximo, 3 meses de atraso, poderão aderir ao Desenrola Adimplentes.
0: A ideia é dar um alívio no orçamento dessas famílias, que poderão refinanciar seus contratos pagando juros menores, de, no máximo, 1,99% ao mês.
1: O novo Desenrola foi lançado nesta segunda-feira e os interessados já podem aderir ao programa.
2: Organizar as contas, pagar menos juros e evitar que novas dívidas comprometam o orçamento das famílias. É o objetivo das novas medidas anunciadas pelo governo do Brasil para ampliar o acesso ao crédito e incentivar quem mantém os pagamentos em dia. O Desenrola Adimplentes, lançado nesta segunda-feira pelo presidente Lula, amplia o alcance do programa, que já ajudou mais de 7 milhões e meio de famílias na reorganização financeira. Agora, o foco passa a ser quem trabalha na informalidade e mantém as contas em dia, mas enfrenta juros elevados no crédito pessoal. A proposta permite substituir empréstimos mais caros

0: e prevenindo o endividamento, destaca o ministro da Fazenda, Dário Durigan.
1: Esse trabalhador, ele vai poder se reorganizar do ponto de vista financeiro. Ele vai poder, inclusive, se ele quiser, tomar crédito dentro desse mesmo patamar, a 1,99% ao mês, tomar um volume de crédito a mais, desde que a prestação total não passe de 90% do que ele tinha antes.
0: Poderão aderir trabalhadores informais que tenham operações de crédito pessoal de até 15 mil reais, com pelo menos

0: organização financeira das famílias brasileiras. A estimativa do Tesouro é aportar cerca de 4 bilhões de reais para atender o novo programa. Reportagem Pablo Mundim.
1: Os participantes do programa ficam com o CPF bloqueado para apostar em jogos online, as chamadas bets, por um período de 6 meses.
2: As informações sobre o Desenrola estão no portal gov.br ou nos bancos oficiais, Caixa Econômica e Banco do Brasil.
1: E dentro do programa Desenrola Adimplentes, o governo do Brasil desenvolveu também uma linha de crédito voltada para beneficiários do FIES.
2: Com a novidade, quem mantém as parcelas em dia agora tem um incentivo para abrir ou expandir o próprio negócio com juros mais baixos.
3: O programa FIES Empreendedor é destinado a profissionais graduados que desejam abrir ou expandir seu próprio negócio, contando com linhas de crédito mais acessíveis. Podem aderir aqueles que pagaram em dia as últimas 36 parcelas do programa, sem histórico de renegociação no período. No caso de pessoa física, com limite de financiamento de até R$ 80 mil e prazo máximo de pagamento de 60 meses, incluindo até 6 meses de carência. Para pessoa jurídica, com limite de financiamento de até R$ 180 mil e prazo máximo de pagamento de 96 meses, incluindo até 6 meses de carência. Em uma simulação de empréstimo de R$ 80 mil em 5 anos, por exemplo, o custo total cai de R$ 143 mil para R$ 106 mil, caso o beneficiário seja um estudante do FIES com as contas em dia. Nesse caso, a economia final supera os R$ 37 mil. Segundo o ministro da Fazenda, Dario Durigan, o programa é um estímulo à adimplência.
4: Se ele seguir pagando em dia, ele vai ter uma linha de crédito que vai ser a menor linha de crédito, com a menor taxa de juros que nós temos para o empreendedorismo no país.
3: Ainda de acordo com o ministro Dario Durigan, com taxas de juros de 0,87% ao mês, o programa tem uma das melhores linhas de crédito que cabem no bolso de quem está começando a empreender.
4: O adimplente que seguir pagando em dia vai ter pelo menos 37 mil de benefício e é para esse estudante que está querendo deslanchar no seu primeiro negócio que nós estamos abrindo essa linha, dando o estímulo ao bom pagador do FIES.
3: Para o ministro da Educação, Leonardo Barchini, a linha de crédito dará igualdade de condições aos egressos do ensino superior.
5: Com essa linha de crédito, nós vamos conseguir dar oportunidade a esse jovem para que ele possa, de fato, empreender. Vão dar um retorno para a sociedade igual os jovens do ProUni, do FIES, do Reúne, da expansão, da lei de cotas.
3: O governo do Brasil estima que, em um universo de 500 mil beneficiários adimplentes, exista um público potencial imediato entre 50 mil e 125 mil pessoas. Uma parcela expressiva desse grupo já possui CNPJ ativo, o que demonstra uma demanda real por capital de giro para alavancar seus negócios. Reportagem Graziele Bezerra.
1: E o presidente Lula enviou hoje ao Congresso Nacional projeto de lei complementar que aumenta de forma progressiva o teto de faturamento do MEI, o microempreendedor individual.
2: A meta é chegar a R$ 140 mil até 2028 e permitir a contratação de 2 empregados.
1: Atualmente o teto é de R$ 81 mil por ano. A medida pode beneficiar 13 milhões de microempreendedores individuais registrados.
2: Com o aumento, o governo quer fortalecer os pequenos negócios e incentivar a geração de empregos. Quem comentou foi o presidente Lula.
6: Muito dinheiro na mão de poucos significa pobreza. E quando a gente faz, manda um projeto de lei desse dizendo que pouco dinheiro na mão de muitos é uma distribuição de oportunidade de riqueza. Portanto, eu acho que o Congresso Nacional vai fazer um esforço muito grande, se Deus quiser, e volta a isso o mais rápido possível para que a gente possa favorecer aquelas pessoas que mais precisam de crédito.
1: O ministro do Empreendedorismo, da Microempresa e da Empresa de Pequeno Porte, Paulo Pereira, destacou as medidas para estimular o MEI.
7: Vou dizer que é um momento histórico, né, para os microempreendedores individuais do Brasil, quase 10 anos sem aumento, de modo que é uma medida que tem um impacto muito grande, presidente, e que se insere um conjunto de medidas que o senhor tem feito para os empreendedores. Então, em primeiro lugar, as linhas de crédito, que o senhor agora está trabalhando, presidente, para que a gente lance um grande parcelamento para os MEIs, para que eles possam regularizar a sua situação, quer dizer, esses 3 milhões que são MEIs e que hoje tem alguma situação de inadimplência, vão poder regularizar a sua situação, e uma série de outras medidas, como a expansão do Contrata Mais Brasil, a linha de crédito que foi apresentada.

0: hoje no desenrola empreendedores. Então, só para dizer, um dia histórico, mas inserido num conjunto de esforços do senhor pelos empreendedores brasileiros.
1: Para ajudar a conter a alta do preço do petróleo, o governo abriu crédito extraordinário de 550 milhões de reais para apoiar a importação do diesel.
2: A Agência Nacional do Petróleo, Gás Natural e Biocombustíveis será responsável pelo repasse aos produtores.
3: O governo do Brasil abriu um crédito extraordinário de 550 milhões de reais para apoiar a importação de óleo diesel de uso rodoviário. A medida, publicada nesta segunda-feira, 29, destina os recursos ao Ministério de Minas e Energia para viabilizar uma política de subvenção operada pela Agência Nacional de Petróleo, Gás Natural e Biocombustíveis, ANP. A iniciativa tem caráter emergencial e temporário e busca reduzir os efeitos da alta dos preços internacionais do petróleo sobre a economia brasileira. A medida foi criada após o aumento da instabilidade no mercado global, provocado pelo agravamento do conflito geopolítico no Oriente Médio. A ANP será responsável pelo repasse da subvenção aos importadores de diesel, com critérios baseados no volume comercializado e na diferença entre o preço de referência e o valor definido para o produto. Como a despesa não estava prevista no orçamento de 2026, o governo precisou abrir o crédito extraordinário para garantir a execução da política. A medida atende os critérios de urgência e imprevisibilidade previstos na Constituição. Claudimário Carvalho, para a Voz do Brasil.
1: Em julho, a bandeira tarifária de energia seguirá amarela, indicando a cobrança de taxa adicional sobre as contas de luz no mês.
2: O anúncio foi feito pela Agência Nacional de Energia Elétrica, ANEEL.
1: Com isso, os consumidores vão pagar um adicional de R$ 1,88 para cada 100 kWh consumidos.
2: A bandeira tarifária está amarela desde abril, em razão das condições menos favoráveis para a geração de energia no país.
1: Em períodos secos, quando a produção das usinas hidrelétricas fica prejudicada e é necessário acionar as termoelétricas, a bandeira pode ficar amarela ou vermelha, patamar 1 ou 2.
2: Isso porque a geração por usinas térmicas é mais cara, daí a necessidade da taxa adicional sobre o consumo de energia.
1: Do segundo lote do imposto de renda será feito amanhã, terça-feira.
2: É a maior restituição da história em relação ao número de contribuintes contemplados. Serão beneficiadas mais de 9 milhões e 500 mil pessoas.
4: São 16 bilhões de reais em créditos para 9.585.797 contribuintes. O valor é o mesmo do lote pago anteriormente, o primeiro lote de restituição do Imposto de Renda 2026, em 29 de maio deste ano. Segundo a Receita, os valores devidos da maior parte dos declarantes serão quitados já nos dois primeiros lotes de 2026. Esses pagamentos deverão alcançar cerca de 80% do total estimado de restituições do ano. Se somarmos os dois primeiros lotes do ano, serão contemplados 18 milhões e 300 mil contribuintes, com um valor total de 32 bilhões de reais em restituições. A antecipação dos créditos se deu após processamento de milhões de declarações em pouco tempo, beneficiando tanto os contribuintes com prioridade legal quanto aqueles que aderiram às soluções digitais, como a declaração pré preenchida e o recebimento da restituição via Pix. O crédito bancário será realizado ao longo desta terça-feira. Cerca de 4 bilhões e meio de reais serão destinados a contribuintes com prioridade legal, como idosos acima de 80 anos, idosos entre 60 e 79 anos, pessoas com deficiência física, mental ou moléstia grave e contribuintes cuja maior fonte de renda seja o magistério. Para saber se a restituição está disponível, basta acessar gov.br/Receita Federal, clicar em Meu Imposto de Renda e depois em Consultar Minha Restituição. O pagamento é feito somente na conta do titular da declaração.
1: Daniele Popov para a Voz do Brasil. Equipes de resgate brasileiras já estão na Venezuela apoiando o país.
2: A Venezuela foi atingida por terremotos na última quarta-feira, deixando mais de 1.700 mortos.
5: Equipes brasileiras chegaram neste sábado e já atuam principalmente no município de Vargas, no estado de Laguaíra, uma das regiões mais afetadas pelos terremotos. Até agora, foram enviados 4 voos da Força Aérea Brasileira, que levaram mais de 1 tonelada de medicamentos e insumos para atendimento de emergência, um hospital de campanha que já está montado, purificadores de água e equipes de bombeiros, com equipamentos e materiais específicos para ações de apoio a desastres, além de cães farejadores. O porta-voz do Corpo de Bombeiros de Minas Gerais, primeiro-tenente Henrique Barcelos, explica como o trabalho dessas equipes está sendo feito.
6: As ações serão concentradas em áreas com edificações colapsadas, onde as equipes vão realizar buscas técnicas, resgate, localização de vítimas, atendimento pré-hospitalar e integração com as autoridades locais por meio dos organismos internacionais.
5: Os terremotos de magnitude 7,2 e 7,5, seguidos de cerca de 20 réplicas, provocaram desabamentos na capital Caracas e outras cidades venezuelanas. As equipes brasileiras também vão trabalhar no reforço a telecomunicações com representantes da Anatel e no transporte e apoio aos desalojados. Reportagem Raquel Mariano.
1: Modernidade nas unidades de terapia intensiva, salvando a vida de mais pacientes.
2: O Ministério da Saúde inaugurou a primeira UTI inteligente do SUS no Rio de Janeiro.
1: Entre as novidades, monitoramento mais sofisticado dos pacientes e uso da inteligência artificial para reunir dados e acelerar a tomada de decisões.
2: A iniciativa faz parte do Agora Tem Especialistas.
7: Um passo importante rumo à medicina do futuro. A primeira UTI inteligente do SUS foi inaugurada no Hospital Universitário Clemente Fraga Filho, da Universidade Federal do Rio de Janeiro. A novidade utiliza tecnologias de monitoramento contínuo e inteligência artificial para acompanhar em tempo real a evolução dos pacientes. O sistema reúne automaticamente informações dos monitores, identifica sinais precoces de agravamento e auxilia as equipes médicas na tomada de decisões. Segundo o ministro da Saúde, Alexandre Padilha, a expectativa é aumentar as chances de recuperação dos pacientes.
8: Se observa mais precocemente sinais de piora ou os sinais de melhora, então com isso você faz a ação, a medicação, a mudança de conduta mais rápido, com isso você salva esse paciente, ele sai mais rápido da UTI, ele saindo mais rápido da UTI, gira mais o leito da UTI, você pode trazer outros pacientes da UTI, com isso vai reduzindo o tempo de quem está esperando para a UTI e salva vidas dentro da UTI.
7: A iniciativa faz parte da criação da Rede Nacional de UTIs Inteligentes, que recebeu mais de 180 milhões de reais em investimentos. Nesta primeira etapa, serão 10 leitos inteligentes em 7 hospitais de referência espalhados pelo país. Depois, o projeto será ampliado para 280 leitos em 14 UTIs. A entrega faz parte do programa Agora Tem Especialistas do Ministério da Saúde, que busca ampliar e qualificar a assistência no SUS. Em pouco mais de um ano, o programa bateu recorde de cirurgias eletivas, quase 15 milhões de procedimentos. O governo federal também tem levado atendimento móvel por meio de carretas, que oferecem exames e atendimento em diversas especialidades, como ressaltou o ministro da Saúde, Alexandre Padilha.
9: Mais de 2.800 municípios brasileiros já tiveram atendimento dessas carretas. Nós vamos chegar a 150 dessas carretas até o final do ano e 81% dos atendimentos são das mulheres, porque a saúde da mulher é prioridade absoluta e as carretas têm ajudado muito na saúde da mulher.
7: A estratégia também foi responsável pela inclusão de mais de 1,5 milhão de especialistas no atendimento à rede pública do país. Reportagem Luana Karen.
1: E o Ministério da Saúde incluiu mais uma estratégia para ampliar o acesso a cuidados especializados no Sistema Único de Saúde.
2: A partir de agora, a infectologia foi incluída no programa Agora Tem Especialistas. especialistas e faz parte da oferta de cuidados integrados.
1: A iniciativa tem como objetivo fortalecer a atenção a pessoas vivendo com HIV e ou com AIDS, que demandam avaliação diagnóstica e acompanhamento integrado.
2: Já fazem parte do programa 6 especialidades. São elas: cardiologia, ginecologia, oftalmologia, oncologia, ortopedia e otorrinolaringologia.
1: Os cuidados integram um conjunto de procedimentos que vão desde consultas, exames e tecnologias de cuidado à condução de agravos específicos de rápida resolução.
2: Amanhã, dia 30 de junho, é o último dia da campanha de vacinação contra o HPV.
1: Mesmo após essa data, a vacina vai continuar disponível para imunização de grupos prioritários.
2: A vacina protege contra o papilomavírus humano, responsável por diversos tipos de câncer.
10: O papilomavírus humano, HPV, é a infecção sexualmente transmissível mais comum no mundo. A vacina é segura e fundamental na prevenção de diversos tipos de câncer, como os de colo do útero, vulva, pênis, garganta e pescoço. A advogada Marici Valeta conta que não quer ver o filho correr riscos e o levou para vacinar contra o HPV aos 10 anos de idade.
11: Primeiro que é uma coisa perigosa, né? Que pode levar a outras doenças bastante perigosas. Além da proteção individual, acho que a gente tem que ter em mente esse efeito coletivo, né? Que é de você interromper um pouco esse ciclo.
10: A vacina deve ser tomada antes do início da vida sexual. Ela faz parte da rotina do calendário nacional para crianças e adolescentes de 9 a 14 anos, que tem direito ao imunizante de graça. Outros grupos também têm esse direito. Pessoas vivendo com HIV, pacientes oncológicos, pessoas transplantadas, usuários de profilaxia para o HIV e vítimas de violência sexual. Éder Gatti, diretor do Departamento do Programa Nacional de Imunizações do Ministério da Saúde, fala sobre a importância dessa imunização.
12: Quando a gente fala de vacinação, a gente está falando de evitar câncer. Casos que teriam um custo enorme no tratamento, e câncer, ele é de alta complexidade. Então a pessoa, quando ela se vacina, ela está contribuindo com a sua proteção e seu bem-estar, mas também ela está dando uma grande contribuição a toda a sociedade brasileira, fazendo ali uma proteção ao Sistema Único de Saúde, garantindo que ele fique mais acessível para outras patologias e outras pessoas.
10: Até amanhã, 30 de junho, quem tem entre 15 e 19 anos também pode se vacinar de graça contra o HPV. Após esse prazo da campanha, o imunizante deve ser adquirido em clínicas particulares. Mas a vacinação gratuita continuará disponível para os grupos prioritários. Reportagem Nazi Brum.
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1: Oportunidades. Estudantes indígenas e quilombolas agora têm reserva de vagas para estágios nos órgãos públicos federais.
2: 3% serão destinados aos indígenas e 2% aos quilombolas. As regras já garantem reserva para estudantes negros e para pessoas com deficiência.
14: Para acessar as vagas disponíveis nas cotas, é preciso se autodeclarar como pertencente a algum desses grupos. Isso é feito durante o preenchimento da inscrição. A diretora de Planejamento da Força de Trabalho do Ministério da Gestão, Maria Aparecida Chagas, fala do impacto da iniciativa.
15: É uma forma, né, da administração pública contribuir para a trajetória formativa dessas pessoas, para auxiliar essas pessoas no mundo do trabalho, para auxiliar essas pessoas a entenderem quais são os códigos, a forma de atuação, o que é o trabalho.
14: Uma

0: rurais quilombolas, argumenta que ter melhores chances de acessar o estágio é fundamental para esses estudantes.
1: Nós vemos uma realidade em que os estudantes precisam sair dos seus territórios para irem para a cidade para fazerem a universidade. E esse auxílio financeiro das bolsas vai ajudar na permanência desses estudantes.
0: Braulina, do povo Baniuá, faz doutorado na Universidade de Brasília e comemorou a reserva de vagas em estágios como uma oportunidade de melhoria profissional para parentes de todas as etnias indígenas.
2: Para que a gente tenha mais parentes qualificados na sua área e que tenham parentes com experiência no estágio e em outros lugares, é o primeiro passo de muito sonho que vem e estamos muito felizes.
0: Cerca de 16 mil estudantes fazem estágios na administração pública federal. As oportunidades são para nível médio, ensino técnico, graduação e pós-graduação. Cada órgão divulga os estágios que oferece e tem até o início de setembro deste ano para se adaptar às novas regras de reserva de vagas. Reportagem Carlos Oliveira.
3: Jovens que completam 18 anos em 2026 têm até amanhã, dia 30, para fazer o alistamento militar obrigatório.
4: Quem perder o prazo poderá pagar multa e enfrentar restrições, como impedimento para tirar passaporte, assumir cargo público e participar de concursos.
3: A expectativa é que mais de 1 milhão de jovens participem do processo em todo o país.
4: O procedimento pode ser feito pela internet, no site alistamento.eb.mil.br ou em uma junta do Serviço Militar.
3: Essas foram as notícias do governo do Brasil.
4: Uma realização da Secretaria de Comunicação Social da Presidência da República.
3: Com produção da empresa Brasil de Comunicação.
4: Fique agora com as notícias do Poder Judiciário e do Congresso Nacional. Boa noite.
3: Uma boa noite e até amanhã.
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7: Supremo Tribunal Federal lança edital para receber proposta sobre a modernização do sistema de justiça. STJ decide que é ilegal a busca na casa do suspeito de um crime baseada apenas no relato de outros réus. Ministério Público Eleitoral aciona governador do Amapá por promoção pessoal na fachada da Secretaria de Educação. Boa noite, eu sou o Arthur Filho. O Supremo Tribunal Federal lançou o edital para receber propostas sobre a modernização do sistema de justiça. Os interessados podem enviar manifestações institucionais sem caráter pessoal, que deverão ser apresentadas por meio de formulário eletrônico até 15 de agosto. Fernanda Porto.
8: As contribuições serão analisadas pelo Grupo de Estudos para a Modernização do Sistema de Justiça, instituído pelo presidente do Supremo Tribunal Federal, o ministro Edson Fachin. As sugestões deverão tratar de temas como simplificação processual, redução da litigiosidade, transformação digital, governança da inteligência artificial, modernização das carreiras e da gestão judiciária, fortalecimento da integridade institucional, transparência pública, proteção dos direitos fundamentais e promoção de maior estabilidade jurídica para o desenvolvimento econômico e social do país. O edital completo pode ser acessado no portal stf.jus.br.
7: Polícia não pode entrar em casa de pessoa suspeita de um crime apenas porque outros suspeitos a acusaram. Para o STJ, esse tipo de informação por si só não é suficiente para justificar a entrada no imóvel. Fátima Uchoa.
9: Um homem foi acusado de tráfico de drogas e condenado juntamente com outras duas pessoas. Pela denúncia durante a abordagem policial, os outros dois réus o apontaram como fornecedor das drogas. Também informaram o endereço dele aos agentes, que foram ao local para realizar o flagrante. O Tribunal de Justiça de Goiás considerou a busca domiciliar legítima, mas a quinta turma do STJ reconheceu a ilegalidade dessa busca e das provas obtidas, e com isso absolveu o réu. Segundo o relator ministro Ribeiro Dantas, o ingresso dos policiais no imóvel deveria ter sido precedido de justa causa que amparasse o flagrante, de mandado judicial ou de consentimento comprovado do morador.
7: Ouvir a população para melhorar os serviços prestados.

0: Esse é o papel da consulta pública realizada pela Justiça do Trabalho. Foram mais de 2.400 participações registradas. Mila Amaral.
1: A pesquisa aconteceu de 25 de maio a 5 de junho em todo o país e ouviu as opiniões e sugestões da população, de fóruns e de tribunais trabalhistas. Entre as principais demandas, reduzir processos pendentes e julgar processos com mais de 2 anos foram sugeridos na pesquisa. Além disso, 15% dos participantes concordam que a Justiça do Trabalho deve incentivar a conciliação como forma de resolver conflitos trabalhistas. Os dados coletados também vão servir como base para definir as metas nacionais do Judiciário Trabalhista para 2027.
0: Ministério Público Eleitoral aciona governador do Amapá por promoção pessoal na fachada da Secretaria de Educação. O órgão pede a retirada imediata dos banners com agradecimentos ao gestor sob pena de aplicação de multa diária de R$50 mil. Vanessa Pereira.
2: Na ação apresentada para a Justiça Eleitoral, o MP aponta a prática de propaganda eleitoral antecipada para o governador Clécio Luiz. De acordo com a apuração, foram espalhados 7 banners com mensagens de agradecimento ao político dentro do prédio da Secretaria de Estado de Educação, em Macapá. A instalação da publicidade no prédio público viola o princípio da impessoalidade, já que não possui caráter educativo nem de orientação social. Além da retirada imediata das peças sob pena de multa diária de R$50 mil, o MP Eleitoral pede também que a Justiça reconheça a ilegalidade das condutas.
0: 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A você, uma ótima noite.
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5: Eu sou Paula Groba.
6: E eu sou Ricardo Nakaoka.
5: E estes são os destaques de hoje do Jornal do Senado, que começa agora.
6: Após aprovação do Congresso, Receita Federal divulga a primeira lista de devedores contumazes.
5: Senadora quer esclarecimentos sobre impactos da crise do BRB e do Banco Master.
6: Senado analisa estatuto para garantir direitos da população em situação de rua.
5: Boa noite.
6: Boa noite.
5: Nem todo contribuinte com dívidas é considerado devedor contumaz. Essa classificação vale para empresas que acumulam débitos tributários de forma recorrente e como estratégia de negócio.
6: A Receita Federal divulgou a primeira lista com esses contribuintes, prevista no Código de Defesa do Contribuinte, aprovado pelo Senado no início do ano. O primeiro setor a ter os nomes publicados foi o de fumo e tabaco. Mais detalhes com o repórter Douglas Castilho.
7: A lei define como devedor contumaz aquele que acumula dívidas tributárias de forma reiterada, sem justificativa e em valores relevantes. O objetivo é combater a inadimplência estruturada, que é quando as empresas utilizam as chamadas técnicas de planejamento tributário agressivo para burlar o fisco sem violar os regulamentos mais severos, reduzir a concorrência desleal, já que as empresas devedoras conseguem praticar preços mais baixos no mercado, e aumentar a transparência fiscal. Quando da aprovação do projeto que deu origem à lei, o relator senador Efraim Filho, do PL da Paraíba, fez questão de ressaltar que não é qualquer prática que se encaixa no conceito de dívida contumaz, definido de forma bastante objetiva.
8: Separar a contumácia da inadimplência, ou seja, o devedor contumaz é quem faz da sonegação seu modelo de negócio. Jamais uma empresa que está no mercado formal, que gera empregos, que paga também seus impostos, por ter um momento de crise, um período de inadimplência periódico, temporário, ela não se enquadrará de nenhuma forma nesse conceito de quanto mais.
7: O senador Isalci Lucas, do PL do Distrito Federal, relembrou que a publicação da lista é apenas uma das medidas dentro do que se chama Código de Defesa do Contribuinte.
9: Além da questão do devedor quanto mais, ele de fato inclui no sentido de respeitar a expectativa dos contribuintes, reduzir realmente a litigiosidade, usando inclusive formas alternativas de resolução de conflitos, facilitar o cumprimento das obrigações, reprimir a evasão, fraude, etc. Presumir de boa fé do contribuinte.
7: Antes de incluir qualquer empresa na lista, a Receita deve fazer notificação prévia e conceder 30 dias para regularização ou defesa. Segundo a entidade, novas listas deverão ser apresentadas em julho.
5: O senador astronauta Marcos Pontes, do PL de São Paulo, defendeu investimentos em ciência, tecnologia e infraestrutura para fortalecer a capacidade do Brasil de desenvolver vacinas e responder a futuras emergências sanitárias. Segundo ele, o país precisa adotar uma cultura de prevenção, com um orçamento contínuo para pesquisa, formação de profissionais e manutenção de estruturas estratégicas para reduzir a dependência de outros países em situações de crise. O financiamento da produção de vacinas nacionais foi tema de uma audiência pública na Comissão de Ciência e Tecnologia.
6: O parlamentar também defendeu o acesso da população a informações científicas de qualidade sobre vacinação. Na opinião dele, ninguém deve ser obrigado a se vacinar, mas o conhecimento é fundamental para que as pessoas tomem decisões conscientes e contribuam para a proteção coletiva em momentos de emergência sanitária.
10: Vejo muitas ideias erradas com relação à vacina. Se me perguntar assim, você é a favor a obrigar as pessoas a tomar vacina? Não, sou a favor de obrigar ninguém a nada. Existem efeitos colaterais? Existem. Então tem que ser muito claro com relação a isso. Mostrar quais são os efeitos colaterais e a pessoa decide se toma ou não aquela vacina. E eu acredito que uma informação bem feita de ciência para as pessoas vão decidir pelo correto, que é tomar a vacina.
5: E a lei que ampliou as ações de combate ao mosquito transmissor da dengue, zika e chikungunya completa 10 anos.
6: Sancionada em junho de 2016, a norma autorizou medidas como mutirões de limpeza, campanhas educativas e visitas a imóveis. A proposta foi debatida e aprovada pelo Senado durante uma das maiores crises sanitárias da década. A reportagem é de Yasmin Rodrigues.
2: Em vigor desde 27 de junho de 2016, a lei que ampliou as ações de combate ao mosquito transmissor da dengue, zika e chikungunya completa 10 anos. Com participação dos senadores, o texto foi debatido em meio à emergência sanitária provocada pelo avanço dessas doenças. Na votação da proposta, o senador Humberto Costa, do PT de Pernambuco, que atuou como relator da medida, destacou a importância de fortalecer a vigilância.
11: Sem dúvida, esse é o problema de saúde pública mais crítico, não somente do Brasil, mas hoje em termos mundiais. Então, acho que deve ser um esforço de toda a sociedade nesse momento. Eu que já tive a oportunidade de ser ministro da Saúde, que tem um projeto de lei com esse mesmo conteúdo, eu creio que é uma decisão correta. Como acho também que o Congresso estará inteiramente aberto e suscetível a garantir os recursos orçamentários necessários para que o combate ao Aedes aegypti se faça da melhor maneira possível.
2: A legislação autorizou a União, estados e municípios a adotarem medidas excepcionais e também trouxe mudanças importantes no amparo social às famílias afetadas pelo surto de zika. 10 anos depois, a legislação segue como base para ações emergenciais de vigilância em saúde e é considerada um marco na resposta institucional à crise sanitária de 2016.
5: O secretário de Economia do Distrito Federal deve ser convidado a explicar na Comissão de Assuntos Econômicos os impactos da crise envolvendo o BRB e o Banco Master.
6: O pedido é da senadora Damares Alves, que quer esclarecimentos sobre as garantias oferecidas pelo GDF e os possíveis reflexos nas contas públicas. Repórter Marcela Cunha.
12: O secretário de Economia do Distrito Federal, Valdivino José de Oliveira, deve comparecer à Comissão de Assuntos Econômicos para falar sobre os impactos da crise envolvendo o BRB e o Banco Master nas contas públicas do Distrito Federal. O pedido foi feito pela senadora Damares Alves, do Republicanos do Distrito Federal, que afirmou que parte das dúvidas levantadas pelos senadores depende de explicações do governo distrital.
13: Há garantias que o GDF está dando para esse grande acordo aí, essa grande reconstrução, reestruturação do banco, que nós temos que ouvir o secretário de Economia do DF.
12: O requerimento cita dúvidas sobre garantias oferecidas pelo governo local, uso de ativos públicos, compromissos assumidos pelo GDF e possíveis reflexos fiscais, orçamentários e patrimoniais do acordo homologado pelo Supremo Tribunal Federal. Damares quer saber se a operação pode afetar a capacidade de investimento do Distrito Federal, a execução de políticas públicas, concursos, nomeações e as contas das próximas administrações.
5: O Ministério da Saúde criou uma política nacional para adaptar o atendimento do SUS à realidade da população em situação de rua.
6: O tema também é acompanhado pelo Senado, que analisa um projeto para criar o Estatuto da População em Situação de Rua. Repórter Henrique Nascimento.
14: O SUS terá novas diretrizes para atender pessoas em situação de rua. O Ministério da Saúde instituiu uma política nacional para ampliar o acesso dessa população à atenção básica. Para quem vive essa realidade, o acesso ao cuidado pode fazer diferença no momento em que vínculos familiares, emprego e moradia já foram perdidos. Rogério Barba passou anos em situação de rua e hoje ajuda no acolhimento de outras pessoas em Brasília.
15: E aí eu me envolvi com o álcool. Eu conheci o crack em 1989. E o crack fez, apesar de eu não ter parente, eu tinha muitos amigos bons. Só que o crack fez, e o álcool fez eu perder os vínculos.
14: O tema também é discutido no Senado. Um projeto quer criar o Estatuto da População em Situação de Rua e prevê direitos básicos como acesso à alimentação gratuita, água potável, itens de higiene e banheiros públicos. Autor da proposta, o senador Randolfe Rodrigues, do PT do Amapá, defende que o poder público atue tanto no acolhimento quanto no combate à violência contra quem vive nas ruas.
16: O poder público tem que tomar as medidas necessárias para dar guarida e para acolher as pessoas de rua e, ao mesmo tempo, criminalizar aqueles que detestam pobres, aqueles que ofendem e atacam os pobres.
14: O projeto que cria o Estatuto da População em Situação de Rua está em análise na Comissão de Constituição e Justiça.
6: Com edição de Paula Groba e trabalhos técnicos de João Lira, o Jornal do Senado fica por aqui. Acompanhe agora as notícias da Câmara dos Deputados. Boa noite.
5: Boa noite e até amanhã.
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17: Comissão aprova novas regras para blindagem de teto solar de veículos.
18: Deputados determinam a apresentação de antecedente criminal de noivos.
17: Proposta autoriza auxílio para contenção de agressor de mulher em voo.
18: Projeto em análise define ações integradas para evitar quedas de idosos.
17: Boa noite. Avança na Câmara projeto que cria uma política integrada para prevenir quedas de pessoas idosas. Quem tem as informações é a repórter Sofia Peçanha.
19: As quedas estão entre as 10 condições de saúde que mais levam à incapacidade funcional, segundo o estudo longitudinal da saúde dos idosos brasileiros. Visando a saúde e o bem-estar da pessoa idosa, a Comissão de Saúde aprovou o projeto que cria a Política Nacional de Prevenção de Quedas entre Pessoas Idosas. O principal objetivo é reduzir o número de quedas, suas consequências físicas, psicológicas e emocionais, além de promover o envelhecimento ativo e saudável da população idosa. Um dos autores da proposta, o deputado Luiz Couto, do PT da Paraíba, salientou que atualmente o Brasil não possui uma política nacional voltada para a prevenção de quedas. E com isso, a nova política visa atender essa demanda, proporcionando diretrizes e cooperação intersetorial nas áreas de saúde, assistência social, urbanismo e transporte, por exemplo. O projeto propõe ações amplas, como programas de exercícios físicos específicos que fortalecem o equilíbrio e a mobilidade, melhorias na infraestrutura urbana e nos ambientes residenciais, campanhas educativas sobre a importância da prevenção de quedas e a capacitação de profissionais de saúde e cuidadores. O deputado Alan Garcês, do PP do Maranhão, relator na comissão, ressaltou que a proposta não apenas reforça uma questão de saúde pública no Brasil e no mundo, mas também reduz os impactos financeiros para o sistema de saúde.
20: Pois se trata de inovação legislativa necessária e essencial para as pessoas idosas. Além do mais, medidas preventivas de saúde sempre economizam recursos financeiros ao Estado, pois ao evitar a queda haverá certamente redução dos gastos de recursos públicos com cirurgias e procedimentos médicos invasivos.
19: Agora, o projeto que cria a Política Nacional de Prevenção de Quedas entre Pessoas Idosas será analisado pelas comissões de Finanças e Tributação e Constituição e Justiça. Da Rádio Câmara de Brasília, Sofia Peçanha.

0: Para policial com invalidez permanente. O repórter José Carlos Oliveira nos conta mais detalhes.
1: A Câmara dos Deputados analisa o projeto de lei que define casos específicos de invalidez permanente que deverão garantir aposentadoria ou pagamento de seguro a profissionais de segurança pública que sofrerem acidentes em serviço. Entre as hipóteses que impedem o exercício da atividade estão cegueira, paraplegia, tetraplegia e amputação de braço ou perna. A aposentadoria ou seguro seriam válidos para policiais federais, civis, militares e penais, bombeiros militares e guardas municipais. A proposta partiu do deputado Bibo Nunes, do PL do Rio Grande do Sul, e foi aprovada na Comissão de Relações Exteriores, onde o relator, deputado Sargento Faur, do Paraná, incluiu os policiais legislativos entre os beneficiados. A intenção, segundo Faur, é proteger todos os operadores da segurança pública.
2: Importante para dar uma segurança jurídico-financeira para policiais, operadores de segurança pública, né, que arriscam diariamente suas vidas em acompanhamentos táticos, em confrontos, e eles precisam de uma segurança tanto para o policial que sofrer sequelas graves, como principalmente para familiares, né, que porventura perdem os seus entes aí em confronto.
1: A proposta de casos específicos para a aposentadoria de policial com invalidez permanente ainda será analisada nas comissões de segurança pública, de previdência, de finanças e tributação e de Constituição e Justiça. Da Rádio Câmara de Brasília, José Carlos Oliveira.
3: Segurança Pública.
4: Câmara aprova que a ANAC requisite auxílio para deter agressor de mulher durante voo. A repórter Mônica Tati explica a proposta.
5: A ANAC, a Agência Nacional de Aviação Civil, poderá ser autorizada a requisitar força policial para deter agressor de mulher em aviões. O projeto foi aprovado em todas as comissões da Câmara e está sendo apreciado agora pelo Senado Federal. A legislação já prevê que a ANAC adote medidas necessárias para a segurança de pessoas e bens no transporte aéreo. No entanto, a proposta amplia as competências legais da agência no caso específico de agressão contra as mulheres. A relatora na Comissão de Viação e Transportes, a deputada Rosana Valle, do PL de São Paulo, explica que a proposta é importante para garantir mais clareza à lei e permitir que situações de assédio não se tornem mais graves.
6: Dentro de um avião não há para onde a vítima ir. É um ambiente fechado, um ambiente com alta vulnerabilidade. Portanto, o projeto garante uma resposta rápida, um respaldo legal para conter qualquer situação de violência, especialmente contra as mulheres. E por que destacar a proteção da mulher? Porque casos de assédio e agressão em transporte público, por exemplo, ainda acontecem de maneira costumeira e uma posição de vulnerabilidade para a mulher.
5: Rosana Valle acrescenta que o projeto não cria novas punições, mas garante a intervenção rápida, a proteção da vítima e a segurança dos passageiros e da tripulação. O projeto que autoriza a ANAC a requisitar força policial para deter agressor de mulher em aviões aguarda a votação no Senado. Se for aprovado, segue para a sanção presidencial. Da Rádio Câmara de Brasília, Mônica Tati.
3: Meio Ambiente.
0: Comissões da Câmara analisam projeto que obriga unidades de conservação a garantirem o acesso a idosos, pessoas com deficiência ou com mobilidade reduzida. Quem traz os detalhes é a repórter Júlia Lopes.
7: Com o objetivo de facilitar o acesso a todos em unidades de conservação da natureza, como parques e florestas nacionais, a Comissão de Meio Ambiente e Desenvolvimento Sustentável da Câmara dos Deputados aprovou o projeto que obriga esses espaços a adotarem medidas de acessibilidade para pessoas com deficiência, com mobilidade reduzida ou idosos. Entre as medidas previstas estão a instalação de rampas, corrimão, trilhas adaptadas, sinalização adequada, transporte interno e também a formação de pessoal capacitado. O texto também determina a criação do plano de acessibilidade, que deverá ser elaborado pelo órgão gestor da unidade de conservação com a especificação das estruturas e adaptações a serem implementadas, os prazos de instalação e a identificação de eventuais incompatibilidades entre o plano de manejo e a implementação das medidas de acessibilidade e inclusão. O relator da proposta, deputado Chico Alencar, do PSOL do Rio de Janeiro, defendeu que o projeto se adequa à realidade das unidades de conservação e explicou como se dará a sua implementação.
8: Estabelecendo, inclusive, um prazo de

0: 180 dias para essa adequação dessas unidades à presença, participação dessas pessoas que tenham essas limitações. É interessante que a gente estabeleceu também etapas para essa implementação, a fim de que a lei desça do papel para a vida real, seja de fato efetivada.
1: Atualmente, segundo o Instituto Chico Mendes de Conservação da Biodiversidade, órgão responsável por fiscalizar e gerir as unidades de conservação federais, o Parque Nacional da Chapada dos Veadeiros, o Parque Nacional da Tijuca, o Parque Nacional Marinho de Fernando de Noronha e o Parque Nacional do Iguaçu são alguns dos locais que já contam com adaptações para receber visitantes com mobilidade reduzida. A exclusão ou limitação de acesso a esses ambientes compromete não apenas a Lei Brasileira de Inclusão da Pessoa com Deficiência, como também contraria a função socioambiental dos espaços naturais. O novo texto introduziu a terminologia usada pela legislação ambiental e de acessibilidade e segue agora para análise na Comissão de Finanças e Tributação. Da Rádio Câmara de Brasília, Júlia Lopes.
2: Comissões. Câmara analisa projetos para restringir fogos de artifício e exigir informação de ruído nas embalagens. A repórter Daniele Lessa nos conta como estão as propostas.
3: Alguns estados e municípios já regulamentaram o uso de fogos de artifício. No estado de São Paulo, uma lei de 2021 proibiu a queima, a soltura e o comércio de fogos de estampido. Já na cidade do Rio de Janeiro, a Câmara Municipal também aprovou norma que restringe fogos com poluição sonora acima de um limite de decibéis. No Congresso, existem vários projetos de lei em tramitação para criar uma regra federal. Na Câmara, um dos textos mais avançados é uma proposta que reúne uma série de projetos e está pronta para entrar na pauta da Comissão de Constituição e Justiça. A ideia central é impedir fogos de grande estampido, como resume o relator, deputado Valdemar Oliveira, do Avante de Pernambuco.
4: Ele não quer proibir os fogos de artifício, apenas aqueles de grande estampido que causem mal, né, que façam uma grande poluição sonora, principalmente aos autistas, aos idosos, aos enfermos, as crianças, as gestantes.
3: Outro projeto quer obrigar que embalagens e, quando possível, que os próprios artefatos informem o nível de ruído em decibéis. Hoje a proposta aguarda aparecer na Comissão de Indústria, Comércio e Serviços. E o autor, deputado Bruno Gannen, do Podemos de São Paulo, argumenta que a padronização pode dar mais eficácia às regras.
5: Hoje está regionalizado, né? Alguns estados evoluíram, outros não nesse tema. E o que a gente quer é que o Brasil como um todo entenda o quanto fogos estampido ele é prejudicial para os animais, e isso acaba significando mortes, acidentes. Tem registros de animais que, por total desespero com fogos de estampido, provocaram acidentes fatais de trânsito.
3: Enquanto para muitos os fogos de artifício fazem parte da tradição de festas populares, viradas de ano e comemorações esportivas, para outras pessoas o barulho pode causar sofrimento, estresse e até acidentes, especialmente entre crianças, idosos, pessoas com autismo e animais. O debate sobre como equilibrar celebração e bem-estar tem ganhado espaço entre os parlamentares. Da Rádio Câmara de Brasília, Daniele Lessa.
2: Transportes.
6: Comissão aprova regras para blindagem de teto solar de veículos. Saiba mais informações na reportagem de Maria Neves.
7: A Comissão de Segurança Pública da Câmara dos Deputados aprovou o projeto do deputado Flávio Nogueira, do PT do Piauí, que estabelece regras para blindagem de tetos solares em veículos. Pelo texto, a blindagem deve ocorrer obrigatoriamente com uma peça única e fixa. O teto não poderá ter mecanismo de abertura ou deslizamento. O objetivo da medida é evitar pontos de vulnerabilidade na estrutura do automóvel. O nível de proteção balística do teto também deverá ser o mesmo das outras partes do veículo. Como explica o relator, deputado General Pazuello, do PL do Rio de Janeiro, a proposta ainda exige a troca dos vidros do veículo sempre que houver danos na blindagem.
8: Uma das coisas do projeto é proibir a reutilização a partir apenas da parte da recuperação estética dos vidros. Não é mais blindado. perde

0: grau de blindagem. A outra é com relação à normatização da blindagem do teto solar. Então, o teto solar, às vezes, não vem blindado e, às vezes, fazem uma blindagem com diferença de capacidade de proteção. Essa norma, ela garante que o teto solar blindado deva seguir a mesma blindagem do restante da viatura e que, por orientações técnicas, esse teto seja fixo, não seja móvel. Tenha lá a luminosidade, tenha a transparência, mas ele é fixo.
1: O texto aprovado também autoriza blindagem parcial de veículos, tanto para uso particular quanto oficial. Essa modalidade permite proteger apenas partes da carroceria ou dos vidros e pode ter custo menor. Nesse caso, o documento do carro deverá informar quais partes estão protegidas. A blindagem de veículos no Brasil é controlada principalmente pelo Exército. Dentre as normas de segurança previstas, está a exigência de que o nível de proteção balística seja uniforme em todas as partes do automóvel. O Código de Trânsito Brasileiro, por sua vez, determina que, no caso de blindagem, o poder público não pode exigir documento ou autorização adicional para registro ou licenciamento no órgão de trânsito. Antes da Comissão de Segurança Pública, o projeto foi rejeitado na Comissão de Viação e Transportes. Agora ele segue para a Comissão de Constituição e Justiça e ainda terá de ser votado pelo plenário. Da Rádio Câmara de Brasília, Maria Neves.
2: Desenvolvimento Regional.
3: Comissão aprova projeto que cria estruturas municipais para ajuda em desastres. A reportagem é de Luiz Cláudio Canuto.
4: A Comissão de Integração Nacional e Desenvolvimento Regional aprovou o projeto de lei que estabelece a criação pelos municípios de estruturas específicas para lidar com situações de emergência e desastres. Pela proposta, os centros de operações seriam implementados com apoio do Estado e conforme o grau de risco de cada localidade. O texto aprovado é a versão do relator, deputado Benes Leocádio, do União do Rio Grande do Norte, ao projeto do deputado Júlio Lopes, do PP do Rio de Janeiro, que foi apresentado em 2024. O deputado acredita que a medida reduz as consequências na vida das famílias.
5: A grande maioria dos municípios do país já tem suas comissões de defesa civil, já tem suas estruturas nas suas diversas secretarias e estrutura de políticas públicas em cada território local, mas essa intenção do centro de operações de cidade é reunir nessa estrutura todas as condições que já disponham em cada município e aí sirva de instrumento para agilizar, junto aos demais órgãos, a Comissão de Defesa Civil Nacional, dentro do Ministério da Integração, a questão da burocracia existente no tocante à decretação de estado de calamidade pública para facilitar a liberação de recursos, e eu acho que esse centro de operações facilita muito mais como um arregimentador de soluções que venham realmente dar resposta com a maior brevidade possível.
4: Desde 2012, motivado por enchentes e secas na primeira década do século XXI, o então governo Lula sancionou uma lei com a Política Nacional de Proteção e Defesa Civil. Segundo o texto, os municípios deveriam coordenar as ações com estados e a União. Os municípios deveriam articular, além das ações, o levantamento da identificação dos riscos de desastres nas regiões geográficas e grandes bacias hidrográficas do país. Esses levantamentos, que originariam os planos, deveriam estar prontos nos primeiros 18 meses após a publicação da lei e atualizados a cada 3 anos. O relator do projeto aprovado na Câmara propôs que a instalação e a manutenção dos centros de operação sejam realizados com apoio dos estados e orientados conforme o nível de risco de cada município. A proposta ainda vai ser analisada pela Comissão de Constituição e Justiça antes de seguir para o Senado. Da Rádio Câmara de Brasília, Luiz Cláudio Canuto.
2: Justiça.
6: Câmara aprova a obrigação para noivos apresentarem antecedentes criminais. A repórter Silvia Munhato tem mais detalhes.
7: A Comissão de Constituição e Justiça da Câmara aprovou o projeto que inclui a certidão de antecedentes criminais e a certidão judicial civil e criminal como documentos obrigatórios na habilitação para o casamento. O relator, deputado capitão Alberto Neto, do PL do Amazonas, explicou que a existência de antecedentes não vai impedir o casamento, mas diz que é importante para a mulher ter mais informações diante do total de feminicídios no país.
8: Imagina, se ele tem um passado de violência contra a mulher, a mulher vai decidir se vai querer casar ou não, sabendo daquela informação. Não vai impedir, mas vai ser obrigatório ele apresentar esses documentos, assim como ele apresenta na hora do concurso público, ele vai apresentar também na hora de casar.
7: O texto aprovado prevê que ambos os noivos deverão ter ciência do conteúdo das certidões. O projeto que prevê a apresentação de certidão de antecedentes criminais e a certidão judicial civil e criminal na habilitação para casamentos deve seguir agora para o Senado. Da Rádio Câmara de Brasília, Silvio Minhato.
3: Termina agora o Jornal Câmara dos Deputados, produzido pela Rádio Câmara, com trabalhos técnicos de Wellington Teles e a apresentação de Luciana Vieira e Val Monteiro. Boa noite.
6: Boa noite. Você fica agora com as notícias do Tribunal de Contas da União.
2: Minuto do TCU.
9: O Tribunal de Contas da União avaliou o programa Agora Tem Especialistas, do Ministério da Saúde. A iniciativa busca ampliar o acesso da população a consultas, exames e cirurgias com especialistas pelo SUS, o Sistema Único de Saúde. O principal ponto analisado foi a estrutura para reduzir a espera por consultas, exames e outros atendimentos. A auditoria apontou que falta integração e eficiência nos sistemas de tecnologia que deveriam gerenciar as filas e os recursos da política. Em 2025, o programa não conseguiu manter o desempenho dos anos anteriores na realização de cirurgias. Uma das razões é a falta de monitoramento, que impede que as informações sejam acompanhadas de forma adequada. O tribunal fez recomendações ao Ministério da Saúde para aprimorar a gestão do programa. 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
10: Em Brasília, pontualmente, 8 horas.
2: 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Já já estaremos de volta.
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